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0: duas horas.
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mulheres são a coisa mais bonita do mundo. São o pulso eterno, o início de tudo. E por isso devemos amá-las.

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0: 3 horas.
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Muito obrigado por estar desse lado na nossa companhia, em 91 FM para toda a região e, claro, online para todo o mundo, em 91fmradio.pt.

mesma por si mesma, e parecia-lhe que entrava enfim numa existência superiormente interessante, onde cada hora tinha o seu encanto.

0: 6 horas.
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0: 7 horas.
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1: 7:09, muito bom dia, cá estamos nós, José, é sexta-feira, é verdade, é sexta-feira. Vamos lá, sorriso de orelha a orelha, porque é sexta-feira. E o fim de semana está a bater à porta. Uma excelente manhã, muito obrigado por estar desse lado. Eu sou o Rui Vieira, faço-lhe a companhia agora, até bem perto, das 10 da manhã.

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2: Uma ótima manhã de sexta-feira, esteja bem, esteja connosco. Somos a 91 FM Rádio para toda a região Oeste e para todo o mundo em www.91fm.pt.

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3: Daqui a pouco, nesta emissão, vamos atualizar o estado do tempo para hoje. Vamos também dar uma volta para algumas das festas da nossa região. Vamos falar de colheita de sangue. Vamos falar das tampinhas. E o melhor mesmo é ficar desse lado.

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1: Agora está tudo postos para atualizarmos o estado do tempo para hoje, sexta-feira, 11 de setembro, segundo a previsão do Instituto Português do Mar e da Atmosfera, que nos diz que para hoje vamos ter céu pouco nublado ou limpo, vento em geral fraco, pequena subida da temperatura máxima, quanto ao estado do mar, ondas de 1 metro a 1,5 metro, e a temperatura da água do mar entre 18 a 19 graus.

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1: Hoje é sexta-feira, 11 do mês 9. Como é bom estar consigo. Uma excelente manhã, uma boa viagem se vai na estrada. Um bom trabalho, esteja onde estiver. Esteja com as manhãs mais fantásticas da sua rádio.

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6: A seguir às 9 vamos dar também os nossos signos, vamos às efemérides, atualizamos o estado do tempo, tudo isto com a grande música, a grande seleção musical selecionada a pensar em si todos os dias, já que estamos cá todos os dias, é verdade, todos os dias da segunda a domingo, neste caso de segunda a segunda, 7 dias por semana, entre as 7 e as 10 da manhã. Agora seguimos em frente com Lady Gaga, Abracadabra.

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0: 8 horas.
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1: Abertura para Casta, O Tempo. Seguimos em frente com a melhor música. Passam agora 9 minutos das 8. Como é bom estar consigo. Hoje é sexta-feira, 11 de setembro. Se hoje completa mais um aniversário, muitos parabéns em nome de toda a nossa equipa. 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
8: Esteja onde estiver, esteja com as manhãs mais fantásticas da sua rádio. 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Se vai na estrada, uma boa viagem. Se está de férias, aproveite da melhor maneira possível. Entretanto, hoje para muitos já inicia a pré-escola, é verdade. Segunda-feira arranca também para muitos mais um ano letivo. E o meu conselho é que entrem com o pé direito, que sejam humildes, sobretudo respeito e que façam sempre o melhor para que o vosso futuro seja sempre aquilo que vocês o desejem.
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2: 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É um anel em silicone que se vende no supermercado, nas farmácias. 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
1: Entretanto, atualizamos uma vez mais o estado do tempo para hoje. Hoje é dia de Santa Pulpéria. Neste dia, em 1714, é a tomada de Barcelona pelas forças borbónicas durante a Guerra de Sucessão Espanhola. Também neste dia, em 1875, é fundada a Academia Mexicana de Línguas. Em 1928, aniversário de Custódia, que passa a ser dado assim a 11 de setembro de 1928. E ainda, em 1968, é o lançamento da primeira edição da revista Veja, a terceira revista semanal mais lida do mundo. Estas e outras efemérides que marcaram e fizeram história este dia, 11 de setembro. Este dia fica também marcado pelos atentados da Torre Gêmeas, portanto, a 11 de setembro de 2001 foi um dos eventos mais marcados, o atentado das Torres Gêmeas, provocando cerca de 3 mil mortos. Este dia fica sempre marcado nas nossas memórias do ataque terrorista em 2001 às Torres Gêmeas. Oito e trinta e três, bom dia! Sexta-feira, sexta-feira!

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0: Atualizamos agora o estado do tempo para hoje, sexta-feira, 11 de setembro, segundo a previsão do Instituto Português do Mar e da Atmosfera. Diz-nos que iremos ter céu pouco nublado limpo, vento em geral fraco, pequena subida da temperatura máxima. Quanto ao estado do mar, ondas de 1 metro a 1,5 metro, temperatura da água do mar entre 18 a 19 graus. É o estado do tempo para hoje, sexta-feira, 11 do mês 9 do ano 2026.
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2: 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Nós voltamos a seguir às 9. Até já. We will...

0: 8:59.
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2: É verdade, e passam agora 3 minutos das 9 da manhã, edição de sexta-feira, 11 de setembro, o dia em que fica marcado em 2001 pelo atentado às Torres Gêmeas, onde perderam a vida mais de 3 mil pessoas.
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2: Uma data que ficará para sempre na memória de todos. 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Bom dia!
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2: E eu estou aqui um bocado indeciso com que música, com que tema é que eu vou abrir esta terceira e última hora. Estou mesmo indeciso e já fiz aqui um Dolita três vezes e calha sempre a mesma música. Portanto, está decidido.

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1: É verdade, aqui passa a sua música. Bom dia, bom dia, bom dia. Sexta-feira, 11 de setembro. Atenção, muita atenção para a semana. Para a semana, vamos lançar então o tal passatempo. Lembram-se do passatempo que eu tenho andado a falar já há alguns dias, há algumas semanas, que vamos lançar o tal passatempo do Bom Dia Oeste. Está recordado? Eu sei que agora teve de férias, esteve na praia, foi para as Caraíbas, para a Tailândia, para a Tunísia, para a Foz do Arelho, para São Martinho, para a Ilha do Sal. Eu fui até às Berlengas e estive muito bem. É verdade, levei o meu barco particular e portei-me muito bem. Estive de férias todos os dias. Pronto, vocês sabem que eu estive lá, não sabem? Exatamente, andei à pesca. Exatamente. Portanto, agora, posto as férias, hoje, para muitos, já começou, já arrancou o início do ano letivo. Já dei hoje também o meu conselho sobre para se aplicarem, entrarem com o pé direito, estudem. Há tempo para tudo, para estudar, para brincar, para passear, para namorar, para conviver, mas sobretudo, quando é a escola, temos que nos aplicar para que o futuro, mais tarde, seja aquilo tudo que vocês desejaram e seja aquilo tudo que vocês também construíram. Portanto, este é o nosso conselho, o conselho do dia do Bom Dia Oeste. Pode ser? Agora, voltando à conversa do Bom Dia Oeste, portanto, é muito simples. Basta enviar-nos, pode começar a preparar um áudio entre 15 a 20 segundos da nossa música, do nosso genérico. Está bem? O nosso genérico é tão simples. Pode enviar só, por exemplo, um bocadinho do refrão. Importante é participar.

0: Esta parte que diz bom dia oeste, bom dia oeste, bom dia oeste, não vale, está bem? Se era muito mais fácil, até eu fazia. Vamos a ser mais sérios, não é? 9 e 17.
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Vai no cavalinho, Pedro Sampaio, vá lá, vamos a ser mais sérios. 9 horas com 20 minutos. Está bonito, é sexta-feira, 11 de setembro. Vamos em frente, como é bom estar consigo. Bom dia Oeste, todos os dias entre as 7 e as 10 da manhã. E os sucessos não param na rádio. Hoje é sexta-feira, vamos lá, sorriso de orelha a orelha. É fim de semana.

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Bonnie Tyler, Total Eclipse of the Heart. Bem bonito este tema. Um dos temas que eu particularmente gosto muito. São 9:30, veja lá, não se atrase, edição de sexta-feira. Eu estou cansado, hoje tenho estado aqui a cantar tanto e depois hoje tenho aqui comigo uma companhia fantabulástica. Querem saber? Querem? Não vão saber. Edição de sexta-feira, 11 de setembro. Como é bom estar consigo, como é bom estar com todos vós. Muito obrigado. 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A não perder este fim de semana a Associação Recreativa Desportiva Cultural Social do Casal Pardo, Alfezarão, leva em feito a terceira Feira de Saberes e Sabores, dias 12 e 13 de setembro, das 10 às 20. Neste caso, dia 12 das 10 às 20 e dia 13 das 10 às 19, feira de produtos regionais e de artesanato e também jogos tradicionais. As entradas são livres. Agora, vamos atualizar o estado do tempo para hoje, segundo a previsão do Instituto Português do Mar e da Atmosfera, que nos diz que para hoje iremos ter céu pouco nublado limpo, vento em geral fraco, mais intenso nas terras altas e faixa costeira ocidental, pequena subida da temperatura. Quanto

0: estado do mar, ondas de 1,5 m a 2 metros e a temperatura da água do mar entre 17 a 19 graus. 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
2: Estamos apenas a 20 minutos das 10 da manhã, nesta hora que estamos com o nosso parceiro Stargest.
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2: Um bom dia para a Salete Índio, para a Cidália e para a Catarina, também Maria João de Cruz, a Sérgio e a Luísa, para a Magda da Pastelaria São Marcos. Com uma ótima manhã, Maria João já disse, é verdade, para a Alda das Relvas, para o nosso ouvinte Jacinto, também para todos aqueles que nos acompanham, Centro Social e para aqui Aldas Caldas da Rainha, para o José, para a Cidália e ainda para a Mafalda das Caldas. Obrigado, o nosso bom dia agora vai para as Gaieiras, Gaieiras que continua com a sua festa, termina amanhã sábado, dia 12, é verdade. Falamos também agora de sangue, porque dar sangue é dar vida, não perca mais uma colheita de sangue. E já sabe, se não puder dar sangue, pelo menos partilhe esta mensagem. Será no dia 18 de setembro, exato, 18 de setembro, no antigo edifício da EDP, agora adquirido pelo Montepio Dona Leonor, entre as 15 e as 19h30. É uma organizado pela Associação de Dadores Benévolos de Sangue das Caldas da Rainha, que está a completar 50 anos de vida. Já a seguir, vamos ao nosso horóscopo.
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2: Então, tome nota. Para hoje, poderá sentir-se nostálgico e triste. Converse com os amigos para distrair-se. Saúde, proteja os olhos comendo cenoura. É verdade, dizem sempre que a cenoura faz os olhos bonitos, não é verdade? Uma dieta rica em vitaminas faz milagres e a nível do dinheiro, coloque em prática ideias arrojadas. O conselho do dia é ter fé e vai vencer. Os números da sorte será o 1 e o 13. É o que nos diz o nosso horóscopo de hoje. 9h42.
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0: A Sónia Cortês é caldense, residir em Toulouse, França. Que em breve vamos ter novidades, é verdade. É só estar com atenção à 91FM. Eu sigo. É verdade, eu sigo entre as 7 e as 10 da manhã, todos os dias. Como gosto tanto de estar consigo, estou por cá todos os dias a fazer-lhe companhia. Nesta hora que estamos com a Stargest, estamos apenas a 11 minutos de terminarmos e fecharmos a edição de hoje, sexta-feira.
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0: A Associação do Socorro Gaiarense da Vila de Gaieiras vai levar em feito uma colheita de sangue no Centro de Dia das Gaieiras, das 9 às 12, no dia 20 de setembro. Já sabe, dar sangue é dar vida, por uma razão ou por outra que não possa dar sangue. Partilhe esta mensagem que já está também a ajudar. Obrigado por estar desse lado. 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
0: Uma excelente sexta-feira, um bom fim de semana. E agora, como sei que a Cidália e a Catarina gostam muito deste tema, dá para dançar, né? Dá para dançar um bocadinho.

0: Aí está a DJ Boss, Ana Castelo e Rico, não é pressa, é pressão. Uma ótima manhã para todos, edição de sexta-feira. É verdade, estamos quase a terminar. Quero enviar também um bom dia para o Pastelaria ao Miguel, aqui bem junto aos estúdios da 91FM, os nossos parceiros, para a Ana, para a Cátia, e agora esqueci-me do nome da outra menina. Pronto, ok, e obrigado pelo excelente pequeno almoço que hoje me forneceram. Estou à espera, é do pastel de nata, que disseram-me que vinha pastel de nata, que vinha duas folhosas, que vinha mais qualquer coisa, e até agora não chegou. É promessas. É o costume.
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0: E pronto, estamos de saída, de seguir às 10. O melhor ainda está por vir. Eu estou de volta amanhã às 7. Foi bom tê-lo desse lado, foi bom tê-lo comigo. Beijos e abraços. Vá lá, vamos a ser mais sérios. Até amanhã.

0: 10 horas.
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1: 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Mais uma, é verdade, mais uma hora de emissão consigo e com todos aqueles que nos fazem companhia aqui na Rádio de Todos os Sucessos, é isso mesmo. Estamos no início de mais um programa, uma boa sexta-feira, 11 de setembro, que data triste esta, uma efeméride que obviamente recordamos no dia de hoje, o 11 de setembro de 2001, o ataque ao World Trade Center. Onde estava nesse dia? Lembra-se? Temos um desafio nas nossas redes sociais e também no meu perfil de Facebook, João Carlos Costa, temos lá o desafio para si. Contamos com a sua dica em relação a onde é que estava, se é que era nascido, se é que se lembra ou se lembra. Já sabe que estamos a lançar este desafio nas nossas redes sociais. Onde estava a 11 de setembro, no dia do ataque ao World Trade Center, a 11 de setembro de 2001?

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1: Votos renovados de uma boa sexta-feira. Estamos por cá agora, Micaela, o novo sucesso da cantora Raiz de Portugal.

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4: Estamos por cá, estamos bem, estamos consigo, já sabe que pode ajudar a família do Pedro Querido. Estamos a recolher tampinhas, rolhas de cortiça e caricas. É tão fácil, é só guardar. Quando abre o iogurte, guarda num saco. Quando abre o bom vinho, guarda noutro saco. E as caricas também, da cerveja ou de outra coisa qualquer. Rolhas de cortiça, tampinhas e caricas para a família do Pedro Querido, e pode deixar aqui na Rua do Ila, 7A, Casal Belverde, nas Caldas da Rainha, ou então nas instalações da imobiliária Mr. House, também nas Caldas da Rainha, ali perto da ADN, Agência Global de Comunicação. Contamos consigo para ajudar a família do Pedro Querido. 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
1: 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Vamos até às 13, só com grandes músicas. Venha daí connosco, 11 de setembro de 2026.

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0: 11 horas.
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1: E hoje, nesta missão, 11 de setembro de 2026, temos grandes músicas, mas não podemos deixar-se de recordar o 11 de setembro de 2001, uma data que ficará para sempre num dos dias mais negros da história contemporânea da humanidade. 11 de setembro de 2001, o ataque ao World Trade Center nos Estados Unidos da América. Lembra-se onde estava e o que estava a fazer nesse dia e a essa hora?

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1: Ele esteve há bem pouco tempo em Alcobaças, esteve há 2 anos no Festival Bom Sucesso em Óbidos e está agora aqui connosco o Nuno Ribeiro. Longe é para ouvir agora. 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
2: E agora, sem demoras, temos a mais nova de Fernando Daniel, Emocional. É para ouvir agora na 91 FM Rádio. Esteja onde estiveres, desejo-lhe uma boa sexta-feira.

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1: 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Primeiro os 4:30, logo depois Bispo e Bárbara Tinoco. Só grandes músicas, desejo-lhe, é isso mesmo. Uma boa sexta-feira, um bom fim de semana.

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1: O mês de setembro traz sucessos sem parar, aqui à Rádio de Todos os Sucessos. Estou mesmo a falar desta rádio que você está a ouvir, 91 FM. Estamos em 91fm.pt e também através da Rádio Corações de Portugal em todo o planeta. Desejo-lhe uma boa sexta-feira.

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0: 12 horas.
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1: E se é connosco que está, não há razões para que não continue connosco. Boa sexta-feira. Venha daí connosco, terceira e última hora desta emissão de 11 de setembro de 2026. Já sabe que estamos aqui a lançar um desafio. Lembra-se onde estava a 11 de setembro de 2001 e o que estava a fazer? Temos desafio nas nossas redes sociais. Porque se fala em redes sociais, eu quero agradecer a todos aqueles que se juntam a nós diariamente, nomeadamente no meu perfil de Facebook, onde já somos 88 mil. Muito obrigado. Aliás, já ultrapassámos o número 88. Muito obrigado. Vamos a caminho dos 90 mil. Espero que seja rapidamente para, sem dúvida alguma, constatarmos que quantos mais formos, mais vamos poder divulgar com força os acontecimentos desta região e não só.

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1: E não se esqueça que em Gaiares de Óbidos está a decorrer essa grande festa das Gaiares, claro está, que tem o apoio da 91 FM Rádio. Entretanto, há vários acontecimentos, muitos deles relacionados com as festas populares que estão no seu auge durante o verão e depois, enfim, vão acontecendo, mas com menos frequência durante todo o ano. Nesta altura, mês de setembro, ainda há muitas festas, vêm as adiafas do Carnaval, há aí muitas iniciativas, todas elas, ou quase todas, com o apoio da 91 FM Rádio. Aqui queremos divulgar a sua iniciativa. É simples, se quiser pode enviar-nos o cartaz através do WhatsApp 911 777 877.

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1: 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Um obrigado a todos aqueles que estão connosco. Já sabe que agora nas tardes da rádio temos a emoção de J. Barcelos. Ele está aí sempre com aquela energia incrível. É entre as 17 e as 20, aqui na 91 FM Rádio. E obviamente que contamos consigo para se juntar a nós. Também contamos consigo para nos ajudar a juntar tampinhas, rolhas de cortiça e caricas para o Pedro Querido. Pode deixá-las depois aqui nas instalações da nossa rádio, na Rua do Willa, Casal Belverde, nas Caldas da Rainha, número 7A, pode deixar à porta, se a porta estiver fechada. Mas já agora também nas instalações da Imobiliária Mr. House, que patrocina esta emissão.

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6: Reta final desta emissão de sexta-feira, 11 de setembro. Hoje lançámos um desafio, pedimos àqueles que quisessem passar pelas nossas redes sociais que nos dissessem onde estavam a 11 de setembro, mas de uma data que jamais esqueceremos, por ser um dia tão negro para a humanidade. 11 de setembro de 2001, o ataque ao World Trade Center. Se quiseres, pode passar pelo meu Facebook e responderes, ou pelo Facebook da 91 FM Rádio. Contamos consigo para participares. É sempre bom sabermos, enfim, é só uma curiosidade, mas de qualquer forma, é para vermos que estávamos todos juntos naquele dia e foi tão importante que até nos lembramos do que estávamos a fazer naquela data. Isto para aqueles que já eram nascidos, claro.
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0: 14 horas.
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0: 5.
1: 15 horas.
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0: 16 horas.
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0: 17 horas.
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8: E tá aí, boa tarde pra você, eu sou o Jota, você quem é? Eu tô chegando agora aqui na sintonia da 91 FM Rádio até às 20 horas, eu, você, o show do Jota, muita música, se segura aí, porque hoje o programa tá demais e a gente vai colocar essa energia pra cima, a você que tá no trânsito, a você que tá no trabalho, a você que tá sintonizado, simbora comigo!

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0: Olá, meus amigos, daqui fala Dom Nuno Barroso dos Alemar. Um grande abraço para todos aqui no Show do Jota.
1: 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Desejo sucesso a essa galera toda que tá aqui no Show do Jota. E a música não para, não. Grupo Menos é Mais, com Simone Mendes. O Pedro Pecado ficou maravilhoso. Ficou assim.

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Tem muita coisa legal acontecendo, aqui na Caldas. Amanhã aí no Centro Comercial Lavi, o Guilherme Sedas tá aí, a participação aí da entrevista com o nosso querido João Carlos Costa, o homem das manhãs aqui da 91 FM, a quem eu tenho gratidão eterna aqui pela abertura de portas aqui, de janelas, de tudo aqui na 91 FM Rádio. Um grande irmão que eu ganhei, um cara talentosíssimo que faz aqui aquele programa do Melhor Ainda Está Por Vir. Eu concordo plenamente. Pois é, você tem encontro marcado comigo, com João Carlos Costa, no Centro Comercial Lavi, amanhã, a partir das 17 horas. 91 FM vai estar lá com muito sucesso para ouvir essa grande voz, esse grande cantor caldense, que é o Guilherme Sedas. O convite tá feito, galerinha. 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Sucesso total, total, total. E sucesso é o Só Pra Contrariar com essa música, Minha Eterna Prometida. Eu toco aqui no show do Jota.

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É assim que a gente vai terminando essa primeira hora no show do Jota, com essa energia, com a nossa sintonia, essa conexão, que já é assim sinônimo de muita festa sempre, entre as 5 da tarde e 8 da noite, eu, você, de segunda a domingo, você e eu, e sucesso!

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0: 18 horas.
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E essa música agora, começando a segunda hora do show do Jota, vai pra todas as miúdas lindas aqui do meu auditório que estão sintonizadas no show do Jota. Quem diz, não sou eu, é um senhor chamado Nelson Freitas, uma das maiores vozes da música angolana em Portugal. É só sucesso atrás do outro. Aumenta o volume, saca só.

só sucesso. 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

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Muito obrigado, muito obrigado. Sintonia total aqui no Show do Jota. E chegou a hora de saudade de verão.

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O nome do grupo chama-se Pimenta Nativa. A música é Maria Joaquina. Que é isso? Boa tarde pra você. Obrigado pela alegria, pela sintonia. Simbora!

0: 19 horas.
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11: Sexta-feira, galera, que é o final de semana, começa, né? Começa na sexta-feira, não começa no sábado, não. O que, que você vai fazer hoje à noite? Vai curtir, vai dançar, vai sair pra jantar com os amigos, com o amor da vida, com o namorado, com a esposa. Isso é que é o importante. O importante é você aproveitar a vida, aproveite o tempo, porque ele não volta jamais. É um passe de mágica, como a música do João Gomes com a Joelma.

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O ser humano mais importante da nossa vida é a nossa mãe, né? Então vocês, mulheres, são sempre a nossa razão de existir. Essa música eu vou dedicar a esse auditório feminino lindo aqui do Show do Jota, da 91 FM Rádio, para vocês, mulheres, Chitãozinho e Chororó, sinônimos, porque quantos segredos traz o coração de uma mulher?

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Show do Jota. E hoje você tá de folga? Não tá? Se você não tá, você vai ficar agora com a letra do Camisa 10. É a música, 5 letras, hoje tem folga. Que delícia o seu Show do Jota na programação da 91 FM Rádio. Se segura!

0: Hoje tem folga, Itatia.
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E é assim que eu vou despedindo-me de vocês nessa sexta-feira, desejando uma ótima continuação. Amanhã, a partir das 17, eu tô de volta. Deus é brasileiro, já diz o ditado. Dança daí com o Terra Samba. Fui, galera. Valeu. Tchau, tchau.

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0: 20 horas.
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0: 21 horas.
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0: 22 horas.
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1: Olá, então muito boa noite, bem-vindos à edição de sexta-feira, 11 de setembro, das suas baladas na 91 FM. Eu sou o Rui Vieira, como é bom estar consigo.

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1: Não és perfeito. Não tens que ser perfeito. Tens que ser tu próprio. Não precisas de saber todas as respostas. Não precisas de ser o melhor em tudo. Não precisas de provar nada a ninguém.

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1: Sossega o teu coração. Tu consegues vencer esse desafio. Tu consegues fechar esse ciclo. Tu consegues realizar esse sonho. Tu consegues bater com essa porta.

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1: Com o tempo, descobrimos que há pessoas que têm medo de nos perder, mas que não fazem o mínimo esforço para nos manter na sua vida.

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1: Com o tempo, cada pessoa acaba revelando quem realmente é. Basta dar espaço para que isso aconteça, pois nenhuma máscara consegue esconder a verdade para sempre.

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1: Uma excelente noite de sexta-feira para 11 de setembro. Estamos bem, estamos consigo. Muito obrigado por estar connosco. São as baladas na 91 FM, com as melhores frases e a melhor música a pensar em si. Se um dia me perguntares se guardo mágoas, responderei com serenidade: não guardo mágoas, apenas aprendi a guardar nomes, porque o tempo cura a dor, mas a memória preserva as lições.

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1: Estamos de saída desta primeira hora, de duas horas, das suas baladas na 91 FM. Vamos terminar com mais uma frase nesta noite. Dias difíceis também fazem parte do nosso processo. Mesmo que os resultados não apareçam agora, mantenha a fé e siga em frente. Nós estamos de volta já a seguir. Até já.

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0: 23 horas.
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6: 3 minutos depois das 23 horas, cá estamos nós, nesta última hora da edição de hoje, de sexta-feira para 11 de setembro, o dia em que ficou marcado para sempre, em 2001, do atentado às Torres Gêmeas, onde mais de 3 mil pessoas perderam a vida. Uma data que nós nunca vamos esquecer. Vamos em frente, consigo, até à meia-noite, as melhores baladas, com as melhores frases e os melhores pensamentos.

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1: Não implore pelo amor, nem pela amizade de ninguém. Afinal, ficar sozinho não é tão mau. Mau mesmo são as más companhias.

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1: Não tome partido da história ou fique zangado sem saber toda a história. Algumas pessoas são realmente muito habilidosas em fazer os outros parecerem mal e serem más pessoas.

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1: Você pode perder tudo, menos a sua palavra. Honre o que diz, seja fiel aos seus valores e viva o que prega. Caráter e confiança são os seus maiores patrimónios.

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1: Cada momento, cada minuto importa. Procure estar sempre perto de quem realmente vale o seu tempo. Quando entendemos que a vida não é um dia a mais, mas sim um dia a menos, passamos a valorizar mais de verdade.

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1: Uma excelente noite de sexta-feira para 11 de setembro. Eu sou o Rui Vieira, já sabe que estou por cá todos os dias de segunda a sexta-feira entre as 22 e a meia-noite com 2 horas das melhores baladas e os melhores pensamentos. Com a melhor música, as melhores baladas a pensar em si. Você não consegue mudar ninguém. Você pode dialogar, aconselhar, ensinar, mas a pessoa só muda se ela quiser.

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1: E pronto, ficamos por aqui quanto à edição de hoje, de sexta-feira, 11 de setembro. Vamos de fim de semana, prometemos voltar na próxima segunda-feira. Até lá, uma ótima noite, uma noite descansada, uma noite abençoada. Sejam felizes, nós voltamos na próxima segunda-feira. Um bom fim de semana.

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3: Meia-noite.
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0: uma hora.
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